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São 4 horas. 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

0: 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São 8 horas.
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0: Grande clássico de Rui Veloso a levar-nos até à previsão do tempo para hoje. Um dia com algum calor, também aumento de nubosidade, sobretudo durante o início da manhã, mas sem previsão de chuva. 31 graus é a máxima esperada para Lisboa, 28 para a nossa zona.
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0: Don't Stand So Close To Me, sucesso dos Police. Voltamos à estrada com informação do trânsito. A início de manhã sem problemas de maiores, mas a hora de ponta a fazer-se sentir naturalmente. Na A5 em direção a Lisboa, há notícia de um acidente a seguir ao Estádio Nacional. Já na capital, um acidente na Avenida Infante Dom Henrique, na zona de Braço de Prata. Se tiver informações sobre as estradas da nossa região, pode ligar 261-817-206 e tenha uma excelente viagem.
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0: Voltamos à música com Taylor Swift, a sua mais recente proposta, The Fate of Ophelia. Daqui a 17 minutos, as notícias em antena.

Vamos avançando em direção às notícias às 9. Daqui a cerca de 4 minutos caminhamos para lá com um grande clássico dos Rolling Stones. Recordamos em 1967, quase há 60 anos, She's a Rainbow. Bom dia, boa quinta-feira.

0: Informação às 9, a Câmara Municipal de Mafra abriu candidaturas para o programa de incentivos focado exclusivamente no preenchimento de vagas nas unidades de saúde do concelho. O objetivo principal da autarquia é garantir que nenhuma vaga médica na região fique por ocupar. O benefício financeiro mensal será atribuído diretamente aos profissionais de medicina geral e familiar e também de saúde pública que venham preencher estes postos de trabalho em falta. O processo de submissão decorre de forma eletrónica no portal Mafra Online. Os interessados em ocupar as vagas podem consultar o regulamento e descarregar o formulário na página oficial do município. Portugal teve estreia frustrante no Mundial e não foi além do empate com o Congo. Com uma atuação preocupante, a seleção nacional fez uma partida pouco inspirada, esbarrou no nervosismo e a marcação congolesa e soma apenas um ponto. O presidente dos Estados Unidos, Donald Trump, assinou esta quarta-feira à noite o memorando de entendimento com o Irão, estabelecendo uma rota diplomática com o objetivo de colocar um fim formal a quase 4 meses de conflito na região. O documento foi assinado em Paris, à margem da cimeira do G7 que decorre em Versailles, a oeste da capital francesa. Espera-se que esta sexta-feira, amanhã, haja ainda uma cerimónia formal de assinatura do documento. Macron elogiou mudança de abordagem do G7 sobre Kiev e aproximação dos Estados Unidos à Europa. Líderes das 7 maiores economias do mundo comprometeram-se a aumentar entregas de armamento à Ucrânia, incluindo defesas aéreas. O Ministério Público anunciou que vai recorrer da sentença do caso Odair Muniz. O polícia Bruno Pinto recebeu pena suspensa de 3 anos e 6 meses. O tribunal afastou. O tribunal afastou o crime de ódio, mas condenou mesmo assim ao pagamento de 90 mil euros de indemnização à família. 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
0: Voltamos a conferir a previsão do tempo para hoje. 31 graus é a máxima esperada para Lisboa, 28 para a nossa região. Um dia de quinta-feira com algumas nuvens no céu, sobretudo no início da manhã, mas com tendência para limpar e sem previsão de chuva.
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0: Dueto entre Dan Riverman e Sara Cruz com este Step Outside, 9 horas 14 minutos. Uma ótima altura para voltarmos a olhar o trânsito, que continua com bastante condicionamento em todas as principais vias da capital, ainda com alguma lentidão. Problemas a concentrarem-se mais na A5, devido ao acidente de que já falámos, em direção a Lisboa, a seguir ao Estádio Nacional, com a ocupação da via esquerda e o trânsito naturalmente limitado neste sentido. Se tiver informações sobre as estradas da nossa zona, basta ligar 261-817-206.
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0: Rich Fellas, o sol brilha, também nas primeiras páginas dos jornais de hoje, na revista de imprensa. Começamos pelos diários do futebol, onde naturalmente o tom é dado pela desilusão da seleção nacional. Assim não vai dar Portugal, titula o Record, o mesmo sentimento é expresso na capa da Bola, assim não dá. Na primeira página do jogo fala-se em bola fora. Nos generalistas, troca de cartas de condução estrangeiras por portuguesas cresceu mais de 26%, titula-se na capa do Diário de Notícias. Morte de Odair, tribunal ignorou lei que regula o uso de arma de fogo por polícias. Parlamento Montenegro reserva prognósticos sobre pacote laboral para o final da votação. Medida, sindicato recomenda a médicos que não aceitem incentivos para trabalho extra. Fronteiras, EasyJet pede intervenção nos aeroportos a passageiros que não voltam. Portugal-Congo, empate com sabor a derrota. Guerra, Trump defende acordo com o Irão, é um muro contra a arma nuclear. Na capa do Correio da Manhã, adjunto de ministra, predador, filmou e abusou de menino de 10 anos. Acima de 40 graus, início do verão com subida abrupta das temperaturas. Houston, temos vários problemas com uma fotografia da seleção nacional. Gestor público acumula salário de quase 13 mil euros com pensão, junto a reforma superior a 6 mil euros. Governo autoriza Gabriel Bernardino, recebe 19 mil euros por mês. Mãe de Manu não perdoa o assassino em Braga. Política, governo aberto a negociar pacote laboral com Chega. Pagamentos, juntas substituem multibanco e entregam dinheiro. Lousada, filha de utente, conta horror em lar ilegal. Na capa do Jornal de Notícias, a Ranger no Texas, relativo à seleção nacional, investigação a mortes em lares de Lousada esteve parada um ano em Lisboa. Fim da bazuca europeia coloca em risco 2 mil empregos no estado. Cinema, Woody e Toy Story estão de regresso. A estreia é hoje. Transportes, fatura pesa demasiado nas contas dos municípios. No Porto, universitários dão explicações grátis a alunos carenciados. Imprensa, câmaras financiam distribuição de jornais. Na primeira página do Público, destaque principal também para a miséria da seleção. Portugal-Congo, mau resultado, péssima exibição, titula o jornal. Tribunal anula colocação de 80 inspectores-chefes da Polícia Judiciária. Assédio moral, Banco de Portugal condenado a pagar 30 mil euros. Identidade de género, ordem dos médicos arrasa propostas da direita. Exame de português com questão igual à de livro de testes. Reino Unido, Markerfield, o lugar onde se decide o futuro de Starmer.
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Voltamos à música com Empire of the Sun e Walking on a Dream. Bom dia, uma ótima manhã de quinta-feira com a RCM.

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0: Voltamos à previsão do tempo. Mais um dia com algum calor. 31 graus é a máxima esperada para Lisboa, 28 para a nossa zona. Um dia com algumas nuvens no céu, sobretudo durante a manhã, mas com tendência para limpar. Quanto ao trânsito, continuamos com problemas na A5. Já por diversas vezes falámos neste acidente que se mantém em resolução em direção a Lisboa. Um acidente que aconteceu a seguir ao Estádio Nacional, com ocupação da via esquerda, e mantém-se fila pelo menos desde a zona de Carcavelos.
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Chegaram recentemente entre nós, há pouco mais de um mês, os irlandeses Divine Comedy com este National Express, o álbum Fim de Século em 1998. Faltam 10 minutos para as 10. No próximo domingo, dia 21, vamos ter na Barreira Alvo o primeiro passeio de tratores pela Tapada Real de Mafra. A partir das 8 horas da manhã é um passeio que inclui também almoço, uma iniciativa que tem como objetivo angariar fundos para a festa em honra da Nossa Senhora da Nazaré. Primeiro passeio de tratores este domingo. Ficámos a pouco mais de 9 minutos da hora certa. Agora o clássico de Whitney Houston, I Wanna Dance With Somebody. Bom dia.

0: 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São 10 horas.
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0: Grande clássico de Rod Stewart em 75, este Sailing. Recordo que no próximo domingo vamos ter o primeiro passeio de tratores. Vai acontecer na Tapada Real de Mafra, uma organização da Barreira Alva com o objetivo da angariação de fundos para a festa em honra de Nossa Senhora da Nazaré. Passeio e almoço este sábado a partir das, aliás, este domingo a partir das 8 horas da manhã. Primeiro passeio de tratores na Tapada Nacional de Mafra.
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0: música de James Blunt, quase a fechar esta hora, 10-11 na RCM. Estamos apenas a 3 minutos da hora certa. Recordo que no próximo sábado, depois de amanhã, dia 20, vamos ter uma noite de fados solidária, com tradição e solidariedade, incluindo o caldo verde. Vai acontecer às 21h30, a partir desta hora, no Hotel Vila Galé, na Ericeira, com Claudina Isabel, Isabel Oliveira, Isabel Ramos, Rui Pinheiro, António Oliveira e José Paiva. Uma noite de fados solidária no próximo sábado, depois da amanhã, a partir das 21h30, no Vila Galé e Ericeira. 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
0: Fechamos esta hora com chave de ouro. Ritual Tejo e a sua versão de Foram Cardos, Foram Prosas, continuação de uma ótima manhã.

0: 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São 11 horas.
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0: Brooke Combi, este Tears Won't Lie, 11:31. Entretanto, aí fica um aviso. Desapareceu no dia 16, por volta das 18 horas, perto da Quinta dos Roxinóis, na Malveira, um cão com 3 anos, de raça Border Collie, tricolor, preto, branco e dourado, é castrado, tem microchip registado, tinha uma coleira de cabedal castanha. É um cão pouco sociável, ou seja, assustado, já vem de um canil e dá pelo nome de Sigmund Freud. Se alguém o encontrar, pede-se o favor de entrar em contacto com a RCM para o entregar ao seu dono. Por isso mesmo fica então este aviso, um cão que desapareceu perto da Quinta dos Roxinóis, na Malveira, um cão com 3 anos de raça Border Collie, preto, branco e dourado. 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

Canção de Carlos Paião, de quem vai ser, está a ser rodado um filme sobre a sua vida e obra. Este foi um dos sucessos que nos levou o Pódio Rose aqui na versão de Tiago Betancourt. Faltam 10 minutos para as notícias ao meio-dia, daqui a pouco a informação.

0: 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Informação ao meio-dia, a Câmara Municipal de Mafra abriu candidaturas para o programa de incentivos focado exclusivamente no preenchimento de vagas nas unidades de saúde do concelho. O objetivo é garantir que nenhuma vaga médica na região fique por ocupar. O benefício financeiro mensal será atribuído diretamente aos profissionais de medicina geral e familiar e também de saúde pública que venham preencher estes postos de trabalho em falta. O processo de submissão decorre de forma eletrónica no portal Mafra Online, também com mais informações na página da Câmara Municipal de Mafra. Drones ucranianos visaram Moscovo e atingem refinaria em ataque de grande escala. Uma resposta justificada, diz Zelensky. Vários drones conseguiram atingir a MNPZ, uma das maiores refinarias de petróleo da Rússia, situada na capital, informou o próprio presidente da Câmara de Moscovo. O presidente americano Donald Trump assinou esta quarta-feira à noite um memorando de entendimento com o Irão, estabelecendo uma rota diplomática com o objetivo de colocar um fim formal a quase quatro meses de conflito armado na região. O documento foi assinado em Paris, à margem da cimeira do G7. Espera-se que esta sexta-feira, amanhã, haja ainda uma cerimónia formal de assinatura do documento. Já o presidente francês elogiou a mudança de abordagem do G7 sobre Kiev e a aproximação dos Estados Unidos à Europa. Líderes das sete maiores economias do mundo comprometeram-se a aumentar entregas de armamento à Ucrânia, incluindo defesas aéreas. O Ministério Público vai recorrer da sentença do caso Odair Muniz. O polícia Bruno Pinto foi punido com pena suspensa de 3 anos e 6 meses. O tribunal afastou crime de ódio, mas condenou o polícia ao pagamento de 90 mil euros de indemnização à família. 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
1: São 4:30 da manhã. 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

0: 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São 3 horas.
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Olá, boa tarde, bem-vindos à primeira hora do Palácio Nacional. Passam 3 minutos das 3. Meu nome é Carlos Val e vou estar ainda a fazer companhia por aqui em 105.6 FM na sua rádio, até bem perto das 5. Com muita música em português, é isso mesmo. Vamos olhar aqui para o Palácio Nacional, aliás, vamos olhar para o termómetro do Palácio Nacional, que nesta altura marca 23 graus, deve estar à sombra, de certeza, porque a sensação térmica é outra. Temos temperaturas máximas previstas para hoje de 27 graus aqui pela região, que já foram atingidas, agora a temperatura está a descer e vai descer ali até aos 17 graus. Amanhã é um dia muito parecido com o de hoje, 26 graus é a temperatura máxima que se espera aqui na região. Nós, nos próximos minutos, vamos ficar com enfim, uma agradável viagem pelo Pica do 7. Com o Pica do 7, aliás. Era suposto ouvirmos aqui agora o Pica do 7, mas o Pica do 7 foi dar a volta para outra margem. Pois é, e agora? Ora bem, vamos tentar de novo. Bom, não vai ser o Pica do 7, vamos ouvir os vizinhos que estão aqui mesmo. Ó, vizinhos, já agora, exatamente. Vamos lá ver o pôr do sol com os vizinhos. Boa tarde com a sua rádio.

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1: Lena Dagua, sem pressa. Lena Dagua que comemorou recentemente os seus 70 anos. Parabéns, Lena. Obrigado por tudo que deste à música nacional. E ainda tens para dar, exatamente. Lá atrás recordámos então o Pica do Sete com António Zambuz. E na abertura desta primeira hora, os vizinhos passaram por aqui como da pôr do sol. Continuamos com mais música em português, agora em vez dos Grupo Novo Rock, mais conhecidos por GNR, também liderado agora por um septuagenário. É isso mesmo. Rui Reininho também já andou a ouvir nos 70. Este tema chama-se Tirana.

0: Sete Godinho e este Às Vezes o Amor. Antes estivemos com Nau Adeiras e Jorge Palme Todo Este Céu e Letra GNR com Tirana. Passam já 30 minutos das 3. Esta é a sua rádio, a rádio do Conselho de Mafra. Meu nome é Carlos Vale e vou estar por aqui fazer companhia ainda até bem perto das 17, com música em português exclusivamente. Fico por aí, voltamos já a seguir com mais música em português.
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3: Voltamos à música. Em português, comprometemos agora com a Cláudia Pascoal e este Flores do Teu Jardim.

era uma das minhas preferidas do Instrumental, e acho que todo este álbum para mim é qualquer coisa. Este tema chama-se Bye Bye Blackout. Lá atrás recordámos Maria Babona, Zara Teu, ainda por aqui passou Cláudio Pascoal com As Flores do Teu Jardim. Apenas 19 minutos nos para agora das 4 da tarde. Esta é a sua rádio, a Rádio do Conselho de Mafra. O meu nome é Carlos Val, ainda vou estar por aqui a fazer companhia com música em português até bem perto das 5. Para já vamos aproveitar este ar mais fresco que veio do lado do mar para recordar estes magníficos dias atlânticos. Os Bunny.

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Pedro Brunhosa, este Já Não Há Por Onde Fugir. Antes estivemos com Bia Maria e Jasmin e o Campo e a Cidade. Lá atrás ainda recordamos três tristes tigres e os Ban com Dias Atlânticos. Estamos a chegar ao final deste espaço entre... esta primeira hora deste espaço entre as 15 e as 17 que dá para o nome de Palácio Nacional. Vou ficar ainda com um bocadinho do Escalema com Sara Correia e este Respirar. Voltamos depois das 4 com mais música em português aqui na sua rádio. A Rádio do Conselho de Mafra.

0: 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São 4 horas.
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1: 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Estamos de regresso para a segunda hora do Palácio Nacional, que está por aqui consigo de terça a sexta-feira. Por acaso, amanhã não vou estar por aqui, por motivos particulares, não posso estar aqui na sua rádio, na sua companhia, mas prometo voltar depois na terça-feira com mais uma edição do Palácio Nacional. De qualquer forma, estamos aqui normalmente de terça a sexta-feira, com muita música bem português neste horário, 3:15 às 17. Né? Vamos olhar para a previsão do estado do tempo, que nos fala aqui de temperaturas máximas, obrigado, de 26 graus aqui para a região, o céu praticamente limpo, um outro nuvem, mas nada de chuva e trovoada, como temos visto e ouvido falar em vários locais do país. No entanto, há aqui já uma previsão que aponta para uma subida acentuada das temperaturas máximas para a próxima semana. Inclusive, vamos lá ver se estas coisas não são verdade, porque se for, isto vai ser muito complexo. Diz que as temperaturas em alguns locais do país, na próxima semana, poderão chegar aos 50 graus, a rondar os 50 graus. Ora bem, se isto for verdade, é muito grau, exatamente, é muito grau. Bom, enfim, vamos ter calma, isto são só previsões e especulações, não é? Digo eu, o melhor mesmo é continuarmos com música em português. Não temos nada a perder, e o David Fonseca também diz o mesmo, nada a perder. Aí está ele, grande concerto no passado fim de semana, em Santa Cruz. Estive lá. Ele é mesmo bom nestas coisas.

Pois é, os delfins este chegaram de estão a fazer lembrar-nos aquele famoso cruzar de pernas, né? Antes tivemos com o Capitão Fausto e Bom Memória lá atrás, David Fonseca, nada a perder. Passam já 14 minutos das 4 da tarde, esta é a sua rádio, a rádio do Conselho de Mafra. Estamos com música mãe em português, é mais uma edição do Palácio Nacional e vamos continuar agora com um ritmo mais tranquilo dos Clã, nesta música, claro está, e este Sexto Andar.

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1: A voz era da Marisa Luís e lá atrás ouvimos, aliás, isto é um tema do Júlio Pereira, assim aqui é, né? Ouvimos ainda nesta sequência Ana Lua, Caiano e Rossana com Lobo Rocco e os Clã com Sexto Andar também passaram por aqui. Agora vamos sentir-se um tal perfume que quando nos dirigimos em direção ao sul e na zona do Baixo Alentejo e começamos a chegar ao Algarve, foi o tal perfume. Será disto que a Viviane e os seus entre aspas nos falam?

0: Até parece, não é? Exatamente, Ana Bacalhau e este Até Parece. E lá atrás estivemos com os Entre Aspas e o Perfume. Fico para aí, voltamos já a seguir com mais música em português.
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0: Nos próximos minutos vamos ficar com um nome, que é isso que eu quero dizer, um nome que é um nome maior, um dos nomes maiores da música nacional. Chama-se Rui Veloso. Este tema dá para o nome de todo o tempo do mundo.

nada como levantar de manhã e cantar esta música. Sou bom, sou muito bom. Estivemos com Paulo Gonzo, Saída de Cor. Não, agora não vai ser, não vai ver mais chutes. Vou atrás, Rui Veloso, Todo o Tempo do Mundo. Já sabe que depois das 5 vai estar por aqui com Todo o Tempo do Mundo para te fazer companhia até às 7. A Carla Alegre vai estar por aqui então com muita daquela boa música que só pode ouvir também de 105.6 FM e também na internet em todo o mundo. E nós vamos continuar com mais daquela boa música, com bom ritmo dos UHF e esta menina está à janela.

António Kassab. E este Grita tem um vídeo espetacular que pode ver na internet. Já tem uns tempinhos, mas está muito bem realizado. Antes estivemos com a Quinta do Bill, com Voa, Voa, lá atrás, Chutes e Pontapés. Sou muito bom, exatamente. Estamos a chegar ao final desta edição do Palácio Nacional de hoje, com este... como é que se chama este tema? Ah, perdi a memória. É isso, é o nome do tema.

António Variações e esta partida de memória. Estamos a chegar ao final da edição do Palácio Nacional de hoje. Só vou voltar à sua companhia na próxima terça-feira. Amanhã não posso vir, exatamente. Não esqueça, já a seguir, depois das 5, vai ter por aqui Carla Alegre a fazer companhia até bem perto das 19. Vai ter aqui uma entrevista que vai fazer pensar que está na hora de começar a correr. Fique atento ao que se vai passar então por aqui na sua rádio depois das 5. Tenha um... Reconteiro-se de uma ótima semana sempre aqui em 105.6 FM. Vamos nos despedir-se com o projeto À Toa.

0: 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São 5 horas.
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RCM, bom final de tarde, 12 minutos depois das 5, edição de quinta-feira, 18 de junho, aqui na RCM. A começar com quatro propostas bem diferentes, é um facto, mas todas elas a fazerem parte do panorama nacional, internacional e das mais novas propostas. Primeiro com a norte-americana Vela, River Stick, depois com Olivia Dean, So Easy to Fall in Love. Ainda em português, com a nova de Fernando Daniel, Juro. E este é o Meio Amor dos Xabenta. Está na hora de dançar. Daqui a pouco já lhe trago tudo sobre as últimas notícias do trânsito para já. Aliás, I got a feeling. Black Eyed Peas. Boa tarde.

0: Esta é a boa energia dos Black Eyed Peas. É uma das canções de que gosto muito, porque é impossível ficar indiferente a ouvir esta Agora Filipe. 17 minutos depois das 5, vamos olhar o trânsito a esta hora. Começamos pelas estradas concelhias. A esta hora já com mais aglomerado de trânsito na zona da Venda do Pinheiro. E atenção, o Google Maps dá indicação de um acidente à chegada na Venda do Pinheiro, depois da saída da A8, saída para Venda do Pinheiro. Há aqui indicação de acidente antes de chegar ao Colégio de Santo André. Depois também Nacional 116 entre a Malveira e a Venda do Pinheiro, mais preenchida a esta hora. Vila da Malveira também já com um trânsito mais intenso. Avançamos agora até a Mafra, é Carapinheira, Nacional 9, com a saída para a Rotunda da Carapinheira, aqui com mais dificuldades, e depois a Nacional 116 entre Mafra e a Rotunda do Sobreiro, ter já alguma fila, sem problemas de meia hora, Iriceira. Olhamos agora outros destinos e outros acessos. Começamos pelo IC19, sentido Lisboa-Sintra. Há lentidão entre Pinamanique e Queluz. Há um caminhão avariado na saída do Palácio, na via da direita. Atenção ao sentido Sintra-Lisboa, acidente no Alto Cacém, com o trânsito condicionado. Na segunda circular há congestionamento no sentido Benfica-Sacavém. Lentidão entre as Torres de Lisboa e o Radar, no lado oposto entre o Radar e o Campo Grande. Olhamos a passagem a partir de Lisboa para a Ponte 25 de Abril, lentidão desde Campo Lide e Aqueduto. Também há 5 na Cruz das Oliveiras para a Ponte e Amoreiras. Atenção também à Ponte Vasco da Gama, sentido Sacavém-Montijo. Trânsito condicionado nos dois sentidos devido à realização de testes de um evento aéreo. O trânsito já foi reaberto, no entanto ainda há aqui algumas dificuldades. De resto, está tudo a rodar sem problemas de maior. Onde quer que se encontre, boa viagem.
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2: Passam 31 minutos das 5, depois das canções de Lloyd Cole, Minx e também Topic. Chegamos com Buona Noite Contigo, da Juanes. E daqui a pouco vamos estar à conversa com Mário Apolinário e também com o Céu Carvalho, eles que fazem parte do movimento Mafra a Correr. É verdade, vamos perceber como funciona este movimento que todas as quintas-feiras corre aqui em Mafra.

0: Ficamos a 15 minutos das 6, passamos Sétima Legião depois da nossa conversa, Sete Mares, que ainda roda aqui em som de fundo, depois dos Mary William e também de Philip Carlson e Adam Govett. Está na hora de conversarmos sobre o movimento Mafra Correr, todas as quintas-feiras aqui em Mafra, corre-se. E vamos já perceber qual é o objetivo e quem é que pode correr com este grupo.
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E no estúdio aqui comigo tenho Céu Carvalho e também o Mário Apolinário. Eles fazem parte da organização do Mafra a Correr. É uma iniciativa comunitária que recentemente voltou a ser dinamizada aqui na Vila de Mafra. Ora, a prática desportiva, como é evidente, é um dos aspectos fundamentais, mas nós vamos conversar diretamente com eles e perceber um pouco o porquê de novamente esta prática do Mafra a Correr na Vila.

0: Vila de Mafra. Boa tarde à Céu Carvalho e também ao Mário Polinário. Obrigada pela vossa presença. Começo aqui pela Céu, está até mais perto de mim. Céu Carvalho, como é que voltou de novo este Mafra a correr? Porque eu lembro-me que aqui há uns anos se falava no movimento Mafra a correr. Porque é que volta? Qual é verdadeiramente o objetivo deste movimento?
1: Muito boa tarde. O Mafra a correr, como referiu, de facto já tem alguns anos. Houve uma paragem bastante longa durante o confinamento, mas aí parou quase tudo, não foi só este movimento de Mafra a correr.
0: Com a pandemia parou tudo, não é?
1: Exatamente. E agora, tanto eu como o Mário e mais alguns sócios do Clube Amigos do Atletismo de Mafra, decidimos dinamizar novamente este movimento, que surgiu também por parte de alguns sócios do clube, já há alguns anos atrás, e tinha como objetivo exatamente dinamizar o desporto e a atividade física. Surgiu na altura até como forma de daqueles atletas do clube que faziam maratonas e distâncias longas aproveitar um dia da semana para recuperar. E depois foi-se juntando mais gente, e de facto a gente que corria já há muito tempo, e outros que queriam companhia para correr, e outros que queriam começar a atividade física. E é esse o principal objetivo do Mafra a correr.
0: Portanto, esta é uma iniciativa comunitária, e já vou passar a palavra também ao Mário para falarmos sobre essa possibilidade, mas Céu Carvalho, este não é um grupo, as pessoas não têm que estar ligadas aos Amigos do Atletismo de Mafra. Fazem sentido que vocês, muitos de vocês, são atletas, não é? Já foram profissionais, agora são amadores e portanto têm esta iniciativa para fazer, para atrair, para fazer com que mais pessoas corram, mas ninguém tem que estar propriamente ligado aos Amigos do Atletismo de Mafra.
1: É, exatamente, não tem que ser sócio dos Amigos do Atletismo de Mafra, não tem sequer que ser já um atleta, não precisa de ser um atleta profissional, mas alguém que tem de facto vontade de correr durante alguns minutos com um grupo de amigos, porque é muito curioso este movimento, surge de facto através do clube, mas depois mais gente se foi juntando sem qualquer ligação ao clube, e nem é esse o objetivo. O objetivo, de facto, é que possamos, e nós, felizmente, temos condições aqui no nosso concelho, nomeadamente na Vila de Mafra, para a prática desportiva, e aproveitamos esses minutos, bastante animados sempre, onde há sempre conversa, onde as pessoas podem correr, e à velocidade que quiserem. Portanto, não precisa de ser um super atleta, pode ser alguém que começa agora a dar os primeiros passos na corrida, e passo até é a combinação, portanto, mesmo quem quer, que hoje caminha e quer começar a correr, pode-se juntar ao Mafra a correr sem problema nenhum.
0: Portanto, o objetivo é mesmo fazer correr as pessoas aqui em Mafra. Mário Polinário, já falámos que ninguém precisa de ser atleta, nem de ser sócio do Amigos do Atletismo de Mafra, mas obviamente que se quiserem ser, de certeza absoluta que todos os associados e a direção do clube vai agradecer. É preciso não esquecer que os Amigos do Atletismo de Mafra são quem organiza a corrida dos chinos e a corrida dos chininhos, e portanto é um evento conhecido nacional e internacionalmente aqui em Mafra, que acontece todos os anos por volta de abril, mais ou menos, não é? Mário Polinário, vamos então perceber quem é que pode fazer parte deste vosso grupo.
2: Muito bem, boa tarde, em primeiro lugar. Como a Céu disse, qualquer pessoa que queira ou que já corra, ou que queira começar a experimentar o atletismo, de estrada neste caso, é muito bem-vinda a este grupo.
0: E como é que vos contacta?
2: Ok, é muito fácil, portanto, nós estamos nas redes sociais, estamos no Instagram, estamos no Facebook, mas estamos essencialmente às 7h30 da tarde, todas as quintas-feiras, em frente ao Jardim do Cerco. E portanto basta aparecer.
0: Às 7h30 da tarde, todas as quintas-feiras, em frente ao portão do Jardim do Cerco. É aí que arrancam.
2: É aí que arrancamos e é aí que terminamos também.
0: E nas redes sociais estão com o nome Mafra a Correr.
2: Mafra a Correr, tudo pegado no Instagram e no Facebook também. Mafra a Correr, rapidamente aparecem os grupos. Portanto, é onde nós vamos divulgando todas as semanas as nossas corridas, normalmente com fotografias dos participantes. Felizmente, de semana para semana, temos tido cada vez mais pessoas a participar. Eu só queria, porque acho que é importante referir isto, esta foi uma iniciativa que nasceu em 2014, como a Céu referiu, portanto já tem alguns anos. Na altura, pelas mãos da Alice Roma, do Fernando Alves e da Fernanda Costa, que quiseram criar este movimento, se calhar de uma forma muito pioneira, porque agora é habitual vermos um pouco pelas vilas e pelas cidades movimentos espontâneos de atletismo como o Marafa a Correr, mas em 2014 isso não era assim tão habitual. E, portanto, para nós é importante dar continuidade a este movimento e também agradecer à Rádio Clube de Mafra esta oportunidade, porque é uma forma de conseguirmos convidar mais pessoas a aparecer, porque esse é o desafio, é saírem de casa, virem ter connosco, vão ser muito bem recebidos, vamos ter seguramente um andamento e um ritmo para as diferentes condições físicas, e o primeiro passo é o mais importante, depois a seguir vamos continuando.
0: Para nós, para a Rádio do Conselho de Mafra, é sempre serviço público. Mário Polinário, nós, antes de começarmos esta entrevista, falámos e lembro-me que ao ter falado consigo, referiu que há três grupos, porque a questão aqui é, quem nos está a ouvir pensa, mas eu agora vou aparecer à porta do portão do Jardim do Cerco com estas pessoas que estão habituadas a correr. Imaginei, até podia ser eu. Não, eles não vão ter paciência para mim, porque eu não corro nada. Eu ando, agora correr é um minuto e já estou aqui que não posso. Como é que isto funciona? Mário, eu sei que há três grupos, para as pessoas perceberem, para quem não tem qualquer tipo de experiência de corrida, mas que queira participar, vamos lá dar coragem às pessoas, que é para elas não ficarem assustadas.
2: É muito fácil, portanto, nós normalmente começamos a volta em conjunto, todos juntos, os três grupos arrancam juntos e fazemos um pequeno percurso inicial de aquecimento em que vamos ainda todos juntos. Depois, efetivamente, há andamentos distintos, temos um grupo mais rápido de pessoas que têm mais treino e que já estão habituadas a correr e que correm muito, e esses acabam por se agrupar e levam a liderança do grupo. Depois há um grupo intermédio, por exemplo, eu me integro mais, não tenho ritmo para ir no grupo mais rápido, mas normalmente consigo ir nesse grupo intermédio. E há um terceiro grupo, que é o grupo que vai receber esses elementos menos experientes e que vai ajustar o andamento em função do mais lento. Okay?
0: Aqui o segredo é esse. Por isso há um grupo para os iniciantes.
2: Exatamente. Não podia aqui ser de outra maneira.
0: E acho que
2: senão
0: aqui já toda a gente fica tranquilizada.
2: Exatamente. Claro que o objetivo é que as pessoas depois se sintam motivadas a continuar, se calhar a acrescentar mais um ou dois treinos por semana, e aos poucos aqueles que estão hoje no grupo mais lento, se calhar daqui a dois ou três meses já terão condições de ir no grupo intermédio, e nós continuaremos a receber os novos elementos no grupo mais lento.
0: Será uma ótima oportunidade, o tempo está maravilhoso, não é? Estamos a entrar no verão, por isso Mafra a Correr também aqui numa vila que é magnífica, tem ótimos locais. Eu perguntava-vos, vou perguntar, portanto, qualquer um dos dois, algum dos dois já foi atleta profissional?
1: Não.
0: São atletas amadores. Então, para um dos dois, que benefícios tem a corrida? Para o nosso corpo físico, para a mente, quem é que quer responder? A Céu Carvalho vai responder.
1: É assim, eu acho que toda a atividade física, até mesmo a caminhada, tem benefícios tanto físicos como mentais. A corrida traz, para além desses benefícios físicos e mentais, e eu acho que se calhar depois o Mário também pode completar, mesmo para nós atletas amadores. Obviamente não temos objetivos de, como os atletas de elite,
0: de competir,
1: de competir,
0: não é?
1: Mas temos objetivos pessoais, e treino após treino, é motivador ver como vamos evoluindo. E no Mafra Correr acontece isso. No Mafra Correr temos hoje atletas que vão no grupo mais rápido e que dizem: eu, quando comecei a correr, comecei no Mafra Correr. Foi aqui que eu comecei a dar os primeiros passos. E completando aquilo que o Mário dizia também, inclusive no grupo, no terceiro grupo, aquele de iniciados, temos alguns momentos em que caminhamos em vez de correr, porque quem está agora a dar os primeiros passos, meia hora, seja de corrida contínua, é muito difícil. E portanto, quem se quiser juntar, não se acanhe, porque se for preciso caminhar, nós caminhamos. O ritmo é sempre do mais lento.
0: Tudo tem que ter uma adaptação, não é? Portanto, hoje é quinta-feira, nós estamos quase a chegar às 6 da tarde, é quinta-feira, às 7:30, falta 1 hora e meia para a porta do Jardim do Cerco arrancar hoje esta iniciativa, hoje no dia de hoje, porque ela já arrancou há mais tempo, mas o Mafra a Correr, portanto, todas as quintas-feiras às 7:30 da tarde, à porta do Jardim do Cerco, mesmo quando for o Festival do Pão.
1: Mesmo quando for o Festival do Pão.
0: Pronto, é que está quase, não é? Começa já dia 3 de julho, isto, o tempo voa. Portanto, já sabem, podem contactar Mafra Correr nas redes sociais, podem encontrá-los, ou então todas as quintas-feiras às 7:30 da tarde no portão do Jardim do Cerco, aqui na Vila de Mafra. Depois o percurso vai ser, com certeza, uma belíssima surpresa. Obrigada por estarem aqui, acima de tudo, obrigada também por fazerem com que as pessoas se mexam, não é? Que acho que numa altura destas é importante para todos, homens, mulheres, jovens, crianças, toda a gente faz parte. Seu Carvalho, Mário Apolinário, muito obrigada. Até
2: uma
0: próxima.
2: Obrigada. Obrigado.
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0: 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São 6 horas.
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RCM, bom final de tarde, 12 minutos depois das 6, com os dias atlânticos dos BAN. Estão os ótimos dias atlânticos, está maravilhoso. Também estamos a chegar ao verão, não é? Temos solstício de verão já no próximo fim de semana. Antes com Sempre a Leste e ainda Stephen Sanchez e Fastboy no início da hora. Já sabe, se quiser juntar ao Movimento Mafra a correr, às 7:30 da tarde de hoje, em frente ao portão do Jardim do Cerco, é só aparecer, claro. É só preciso levar umas sapatilhas, roupa desportiva e sapatilhas. Está lá alguém que vai direcionar para correr. Se for um principiante, também não se preocupe. Primeiro vai caminhar e depois vai correr, ou corre um bocadinho e depois caminha. Mas há para todos os gostos, como se pode dizer. Há quem corra rápido, quem corra mais lento e quem corra médio. 7:30 da tarde, em frente ao portão do Jardim do Cerco, o movimento Mafra a correr. Olhamos agora as notícias.

0: E começamos pela praia de Santo Amaro de Oeiras, que foi hoje temporariamente interditada na sequência de um episódio de poluição na Ribeira da Laje, provocado por uma ruptura numa conduta da trata-lixo, informou a Agência Portuguesa do Ambiente. A maioria do território continental terá uma concentração moderada e elevada de pólen na atmosfera na próxima semana, em contraste com valores baixos no distrito de Faro e nas regiões autónomas. O primeiro-ministro reiterou hoje a disponibilidade absoluta do governo para negociar o pacote laboral com os partidos da oposição que admitam viabilizá-lo, numa alusão ao Chega. As 7 pessoas detidas na terça-feira por maus-tratos a idosos na sequência do encerramento de 9 residências que funcionavam como lares ilegais em Lousada, no distrito do Porto, ficaram hoje em prisão preventiva, adiantou a agência Lusa fonte policial. O Ministério da Educação reconheceu hoje uma falha objetiva da equipa que realizou o Exame Nacional do Secundário de Português, tendo pedido à Inspeção-Geral da Educação que analise se ficou em causa a equidade entre alunos. E lá por fora, o presidente norte-americano Donald Trump defendeu hoje o acordo assinado com o Irão, afirmando que os Estados Unidos são respeitados como nunca, desvalorizando críticas, incluindo do Partido Republicano, que Teherão saiu beneficiado. O primeiro-ministro espanhol Pedro Sánchez disse hoje que mantém confiança na justiça e também na inocência do ex-chefe de governo, José Luís Rodríguez Zapatero, investigado por tráfico de influências e branqueamento de capitais. O ministro da Defesa alemão anunciou hoje um novo pacote de ajuda militar de cerca de 350 milhões de euros para a Ucrânia, para reforço da defesa aérea contra os ataques russos.
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0: Vamos olhar o trânsito a esta hora, começando aqui pelas estradas do nosso concelho. A esta hora, atenção também para a 8, já começa a haver fila na saída para a Venda do Pinheiro. Ericeira sem problemas de maiores a esta hora. E depois temos também aqui a zona da rotunda da BP no Sobreiro, com mais trânsito a esta hora, um pouco mais complicado nesta zona da Nacional 116. Olhamos também a zona de Lisboa, segunda circular, com bastante intensidade no eixo norte-sul e também na segunda circular, o mesmo acontecendo com a IC19, passagem para a ponte 25 de Abril, também ainda com algumas dificuldades a partir de Lisboa. Quero que se encontre. Boa viagem.
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0: música dos veteranos Rolling Stones, Brown Sugar, é de 1971, imagine-se, o ano do meu nascimento, há tantos anos atrás, ainda com o Snow Patrol, um pouco mais recente, Take Back the City. Passo agora a fazer este apelo a todos. Desapareceu no dia 16 de junho, por volta das 6 da tarde, perto da Quinta dos Roxinóis, na Malveira. Desapareceu um cão com 3 anos, da raça Border Collar. Tricolor, preto, branco e dourado, é castrado, tem microchip registado, tinha uma coleira de cabedal castanha. É um cão pouco sociável, ou seja, assustado, porque já veio de um canil. Ele tem o nome de Sigi Freud. Se alguém o encontrar, que entre em contacto com a RCM ou também para o contacto da sua proprietária, a sua dona, que é a Débora, através do número 963-353-311. 963-353-311. Ou então os números da RCM: 261-817-205, 261-817-206.
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o dueto entre Marisa Liz e Kamané com esta canção que dá pelo nome de Gente Aberta. Antes, Jonas Brothers na RCM com Wings e G-Hope com Miguel, Sweet Dreams. Em 105.6, estamos a 19 minutos das 7. Eu vou... É melhor não cantar, senão quem está aí desse lado vai já mudar de rádio, não pode ser. Ficam aqui algumas notas já para o seu fim de semana. Temos Noite de Fados no Hotel Vila Galena, Ericeira, no próximo sábado às 9h30 da noite. É uma noite solidária com Dignitatis, que organiza este evento. Pretende angariar verba para o seu empreendimento, a Casa de Janelas Grandes, que está a ser construído aqui em Mafra, ao pé do SEMAS. Também no dia 21 de junho, na Barreira Alva, há o primeiro passeio de tratores na Tapada Real de Mafra, angariação de fundos para a festa em honra

0: Estamos a recordar os Mavericks em 1997, Dance the Night Away. Para trás, com Bonnie Tyler, It's a Heartache. A britânica que vive em Portugal já há alguns anos, infelizmente ainda no hospital de Faro, já saiu de coma, mas ao que as notícias indicam, Bonnie Tyler está ainda doente. Esperemos que possa recuperar para que possa fazer mais concertos.
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0: Sabrina Carpenter, para fechar esta hora com Man Child, também em português, A Cor Azul dos Delfins e o Estua com Outra Vez. Saímos em direção à síntese informativa das 6, das 7, aliás, na RCA.
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0: Avançamos para a síntese informativa das 7 na RCM. O Tribunal da Relação de Évora determinou hoje que o padrasto dos dois meninos franceses que foram abandonados na zona de Alcácer do Sal só será entregue às autoridades francesas quando a sua prisão deixar de interessar a Portugal. O diretor da Polícia Judiciária de Vila Real disse hoje que o homicídio da menina de 8 anos pela madrasta em Valpaços terá sido premeditado e terá ocorrido num contexto de desavenças entre a mulher e o pai da criança. E no concelho de Oeiras foi interditada a praia de Santo Amaro do Oeiras temporariamente na sequência de um episódio de poluição na Ribeira da Laje provocado por uma ruptura numa conduta de trato ao lixo. A informação foi avançada pela Agência Portuguesa do Ambiente. A maioria do território continental terá uma concentração moderada, elevada de pólen na atmosfera na próxima semana, em contraste com valores baixos no distrito de Faro e nas regiões autónomas. São estas as regiões autónomas com menos problemas relativamente aos pólenes. Para quem tiver alergias e for mais sensível. O Ministério da Educação reconheceu hoje uma falha objetiva da equipa que realizou o Exame Nacional do Secundário de Português, tendo pedido à Inspeção-Geral da Educação que analise se ficou em causa a equidade entre alunos. Lá por fora, a chefe da diplomacia da União Europeia disse hoje que o Bloco vai manter as sanções ao Irão até estarem reunidas condições para serem levantadas, apesar do acordo de cessar-fogo celebrado entre Washington e Teherão. O vice-presidente norte-americano J.D. Vance indicou que o prazo de 60 dias de negociações do acordo de paz final com o Irão, incluindo o programa nuclear iraniano e também as sanções contra Teherão, começam hoje. A Presidente da Comissão Europeia disse hoje em Bruxelas esperar abrir mais blocos negociais para a adesão da Ucrânia à União Europeia durante o verão. No desporto, a seleção portuguesa feminina de futebol vai defrontar a Irlanda do Norte na primeira ronda do play-off para o Mundial 2027, jogando caso se qualifique com o vencedor da eliminatória entre a Croácia e a Islândia, dito hoje o sorteio realizado. O selecionador português Carlos Queiroz considerou esta terça-feira que o Gana venceu o Panamá com inteligência após o triunfo por 1-0 na estreia das duas equipas no Grupo L do Mundial 2026 de futebol. Ora, com esta vitória, Carlos Queiroz é o selecionador mais velho a conseguir esta vitória. Portugal já começou a preparar o duelo com o Uzbequistão. Uzbequistão, assim é que está correto, jogo da segunda jornada do Grupo F do Mundial 2026 de Futebol, num dia completamente fechado à imprensa. Isto depois do empate de ontem com a República Democrática do Congo. Recordo que Portugal e o Congo empataram a uma bola.
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0: Olhamos agora o trânsito a esta hora, 7 minutos depois das 7, no nosso concelho. Vamos olhar à 8, porque ainda há aqui uma fila na saída para a Venda do Pinheiro e para a Malveira. A Venda e a Malveira com algum trânsito, mas Nacional 116, já sem problemas de maior. Digamos que há trânsito, mas transita-se muito bem esta hora nesta zona. Carapinheira Nacional 9, ainda há aqui alguma resistência na saída aqui para a rotunda da Carapinheira, sem problemas de maior nas restantes estradas do concelho de Mafra. Olhamos outros itinerários a esta hora. Partilhar também esta informação, a A1 está em obras no troço ao quilómetro 23, os trabalhos em Vila Franca de Xira em ambos os sentidos, há redução de vias nos dois sentidos e há lentidão nesta zona do percurso. A Lisboa, na segunda circular, lentidão entre as torres e o radar e entre o relógio e a luz, há uma ocorrência junto às torres de Lisboa. IC19 com demora no nó de Pinamanique, aliás, de Pinamanique e nó da Crela, há uma avaria aqui nesta zona da saída do Palácio. Entre Sintra e Lisboa já está resolvido o acidente no alto do Cacém, mas ainda há alguma lentidão. Vamos olhar à 5, sentido Lisboa-Cascais, acidente ao quilómetro 2.5 na Berma, na via da direita, lentidão entre o viaduto Duarte Pacheco e a Crela. Passar a ponto 25 de Abril, há lentidão desde Sete Rios e há 5 na Cruz das Oliveiras para a ponte e também a Moreiras. Os acessos estão preenchidos. Na ponte Vasco da Gama, sentido Sacavém-Montijo, há lentidão entre a Cala de Samora e Montijo, o limite é de 80 km/h, mas já está resolvido o acidente que houve nesta zona. É tudo quanto a trânsito. Boa viagem para si.
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0: Fechamos a edição de hoje olhando para a previsão do estado do tempo para amanhã, sexta-feira. Isto é correr, voar, diria eu. Céu pouco nublado, limpo, no entanto há mais nuvens pela manhã. Atenção porque vai haver nortada, vento fraco, moderado. Máximas 25 graus para Mafra, Ericeira 22, Lisboa 31 e ondas com 1 metro e meio na nossa costa. É tudo quanto à edição de hoje. Onde quer que se encontre, fique bem. Continuo em 105.6 na Rádio do Concelho de Mafra ou em www.rcmafra.pt à distância de um clique para todo o mundo digital. Até amanhã. Um abraço para si.
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0: Canções inspiradas no Livro dos Livros, com a Oficina G3, autor da vida. Seja bem-vindo ao programa O Som do Livro. Recebemos agora o Paulo Chaveiro.
1: O meu desejo é que o som deste livro continue a falar consigo, mesmo depois de desligar o seu rádio. Caro amigo, nós no último programa estivemos a olhar para o capítulo 3 e parámos numa secção bastante complexa. Estamos no capítulo 3 do Evangelho de São Marcos e parámos no verso 22. Lemos o texto, mas não desenvolvemos este assunto. É um assunto bem complexo, então eu gostaria de tecer algumas considerações antes de depois passarmos ao capítulo 4. Diz o texto assim a partir do verso 22. Os doutores da lei que tinham vindo de Jerusalém diziam a respeito de Jesus que ele estava possesso de Satanás. Outros diziam: o príncipe dos demónios é que lhes dá poder para expulsar os espíritos maus. Então Jesus chamou toda aquela gente para junto de si e fez esta comparação: como pode Satanás expulsar a Satanás? Um país dividido em grupos que lutam entre si acaba por se arruinar. Da mesma maneira, uma família dividida acaba por se destruir. Ora, se Satanás lutasse contra si próprio e o seu reino se dividisse, então não resistiria, seria o seu fim. Mas Jesus, entendendo o coração daqueles fariseus, daqueles hipócritas, daqueles religiosos da sua época, ele prossegue a dizer a partir do verso 28. Lembrem-se disso, Deus perdoa tudo, todos os pecados, com as palavras contra ele próprio, quaisquer que sejam. Mas aquele que cometer ofensa contra o Espírito Santo nunca será perdoado. É culpado de pecado eterno. Aqui temos uma sentença bem rigorosa da parte do nosso Senhor Jesus Cristo. Os fariseus e os religiosos estavam a atribuir a Satanás aquilo que era o poder do Espírito Santo, aquilo que eram os milagres realizados pelo Espírito Santo. E é disto que Jesus está a falar. Quando alguém vê a obra de Deus a ser realizada pelo poder de Deus, através do seu Santo Espírito, e começa a atribuir a outras entidades essa responsabilidade, esse poder, obviamente há aqui uma desconexão tão profunda do ser que a pessoa obviamente não vai ser possível ser redimida, ser resgatada. É por isso que Jesus faz esta comparação. Não é que a Trindade esteja dividida nesse sentido, nós cremos num só Deus que subsiste no Pai, Filho e Espírito Santo, mas aqui era claramente tem ações distintas, tem intervenções distintas, e ao rejeitar a ação do Espírito Santo, porque o papel do Espírito é revelar-se, é convencer o homem do pecado, da justiça e do juízo, o papel do Espírito é ser o consolador, como Jesus nos ensina em João capítulo 13, 14, 15, ele vai falar acerca do papel do Espírito Santo. O próprio Espírito, o apóstolo Paulo vai dizer que juntamente com Jesus ele intercede por nós, e quando nós desvalorizamos a ação do Espírito Santo diante dos nossos próprios olhos, quando não entendemos que poder está a atuar diante de nós, obviamente é algo cujo nosso coração já está tão empedernido, tão duro, tão longe daquilo que é a relação com Deus, que é, diríamos, impossível, nas palavras de Jesus, restaurar esta pessoa para que ela possa efetivamente ser perdoada. Por isso é o pecado imperdoável. Se há algum pecado que não pode ser perdoado, é este. É negar de uma forma objetiva, clara, aquilo que o Espírito Santo de Deus está a fazer entre nós. O texto prossegue em Marcos capítulo 13 e ele vai dizer: entretanto a mãe e os seus irmãos, irmãos de Jesus, chegaram ao pé da sua casa. Eu aqui quero fazer uma ressalva, porque na nossa cultura é muito comum dizer que Jesus não tinha mais irmãos. As Escrituras não dizem isso. Eu sei que quem interpreta as Escrituras e lê esta passagem e interpreta de outra forma vai dizer que a expressão no Novo Testamento pode também significar primos, mas é muito pouco provável que assim o fosse, porque aqui está claramente numa altura do ministério em que já vimos que as pessoas queriam matar Jesus e a sua família direta estava preocupada com a segurança pessoal de Jesus Cristo. Por isso é que eles foram ter com Jesus. Portanto, é uma atitude de carinho, de cuidado que a sua mãe e os seus irmãos têm. E eu quero dizer que mesmo para aqueles que creem que Jesus não teve mais irmãos, Jesus ter mais irmãos não diminui em nada o papel de Maria. se Maria continuou casada com José e acabou por ter mais filhos e Jesus tinha irmãos, em nada Maria é diminuída. Portanto, eu quero que isto fique claro, o facto de as Escrituras dizerem que Jesus tinha mais irmãos não significa que Maria é menos do que aquilo que ela era quando Jesus nasceu. Então ela foi de facto uma mulher extraordinária, escolhida por Jesus, por Deus Pai, para que Jesus nascesse, e isso sim faz dela especial. Aqui temos então, tirando este parênteses, continuando o texto, vemos que os irmãos e mãe de Jesus estão preocupadas e não entraram, mas mandaram alguém chamar a Jesus. Havia muita gente sentada à volta dele e alguém lhe disse: olha, a tua mãe e os teus irmãos estão lá fora e estão à tua procura. E vejam como Jesus responde: quem é a minha mãe? Quem são os meus irmãos? E olhando para aqueles que estavam ali sentados à sua volta, disse: aqui está a minha mãe e os meus irmãos. Pois todo o que fizer a vontade de Deus é meu irmão, minha irmã e minha mãe. Nós temos aqui uma declaração de Jesus extraordinária, e é por isso que entendemos nas Escrituras que ele é o unigénito e o primogênito, o primeiro de entre muitos irmãos. É por isso que Jesus Cristo, que veio com esse papel de nos conduzir de volta ao Pai, Deus, e não à Mãe Maria ou ao Pai adotivo José, Jesus sabia muito bem qual era a sua missão. E ele, que é o Salvador, o Deus feito carne, o Deus Filho, que encarnou no nosso meio para salvar a humanidade dos seus pecados, obviamente ele sabia qual era o seu papel, e ele sabia que os seus irmãos, as suas irmãs, todos aqueles que fazem a vontade do Pai, esses sim são família de Deus. Mas é interessante ver este se. E alguns acham, porque nasceram num país cristão, são automaticamente cristãos. Não é isso que as Escrituras dizem. Mesmo tendo sido batizado em bebê, não é isso que as Escrituras dizem. O ser cristão é aquele que faz a vontade do Pai. É aquele que obedece à palavra de Deus. É aquele que já reconhece a sua identidade, e porque tem uma identidade nova, nascido de Deus, como diz o Evangelho de São João, ele agora é irmão de Jesus Cristo. E Paulo vai alargar este conceito de uma forma ainda mais extraordinária, eu diria mesmo absurda, porque é tão escandaloso. Ele diz que nós somos herdeiros com Cristo, co-herdeiros com Cristo e herdeiros de Deus. Incrível esse texto. É importante nós entendermos aquilo que Jesus Cristo veio fazer. Todo aquele que faz a vontade do Pai é meu irmão e minha irmã. O texto prossegue no capítulo 4 e nós vamos continuar a olhar para este texto extraordinário, e continua a narrativa a dizer no verso 1: Jesus pôs-se outra vez a ensinar à beira do lago da Galileia, mas juntou-se tanta gente à sua volta que teve de entrar num pequeno barco. Sentou-se ali e falava ao povo que estava na praia. Ensinava-lhes por meio de comparações como estas. Escutem. Andava uma vez um homem a semear. E quando lançava a semente, alguma caiu à beira do caminho, e os pássaros comeram-na. Outra caiu em sítio pedregoso, onde não havia muita terra. Estas sementes germinaram depressa, porque o terreno era pouco profundo. Mas veio o sol, queimou as plantas, porque não tinham raízes suficientes. Outras sementes caíram no meio dos espinhos e cresceram e abafaram as plantas. Por isso, não deram fruto. Mas houve uma boa parte das sementes que caiu em boa terra. Cresceu, desenvolveu-se e deu a 30, 60 e até 100 grãos por semente. E por fim disse: quem tem ouvidos, preste muita atenção. Esta é uma forma como Jesus, de alguma maneira, ensinava. Ele vai ensinar através de histórias, através de parábolas. E aqui temos estas parábolas que simbolizam o coração do homem. Como é que nós sabemos isso? Porque Jesus, mais à frente, vai explicar o que é que estes terrenos significam, o que é a semente. A semente é a palavra de Deus. O diabo é aquele que vem e rouba a palavra. Mas o que é o foco aqui é o tipo de terreno onde a palavra cai. É o coração. Portanto, se é um caminho, se é um terreno com pedras, se é um terreno com espinhos ou com plantas, ervas daninha, ou o terreno está preparado para acolher esta semente. É interessante que o chamado Santo António tem um sermão extraordinário sobre esta parábola, e vale a pena lerem e ouvirem, porque é de facto uma coisa impressionante quando ele depois vai escrever o famoso Sermão aos Peixes. Tem como base, começa a sua reflexão a partir daqui, de que a palavra de Deus, ela dá fruto. A semente da palavra de Deus é poderosíssima para dar fruto. O problema é o coração do homem. E é fundamental nós percebermos isso, que o coração, de facto, muitas vezes rejeita a palavra, que é esta semente viva, que quando cai até em terrenos com pedras, diz o Santo António, até em terrenos com pedras, ela é tão poderosa que ela dá, germina. Porque a semente é a palavra de Deus. E sem dúvida alguma é bom nós podermos dar ouvidos à palavra de Deus. Quando nós ouvimos a palavra de Deus e permitimos que ela entre no nosso coração, a nossa vida é transformada. Nós temos tido tantos relatos de ouvintes que nos escrevem, que mandam mensagens ou telefonam a dizer exatamente isso. O facto de ouvirem a palavra de Deus, aquilo que é transmitido neste programa, verem o seu cônjuge transformado, o seu cônjuge mais afetuoso, mais carinhoso, porque a palavra de Deus está a transformar o coração do ser humano. E isto é algo, só a palavra de Deus pode fazer isso. O texto prossegue, o verso 10, dizendo: quando a multidão se foi embora, os que ficaram com Jesus, portanto foram juntos, eram os discípulos, e pediram-lhe que explicasse aquela parábola, porque até os discípulos não tinham compreendido. E Jesus vai dizer o seguinte: a vocês Deus quis dar a conhecer o segredo do seu reino, mas aos que estão de fora será ensinado só por comparações, para que olhem e não vejam, ouçam e não entendam. Se não, voltam-se para Deus e ele perdoava-lhes os pecados. Nós temos aqui uma afirmação de Jesus que parece ambígua, parece estranha. Jesus fala por parábolas para que estas pessoas não entendam exatamente aquilo que é a mensagem explícita de Deus. Mas esta multidão estava, de facto, a acompanhar Jesus. Muitos deles estavam habituados a ver os milagres de Jesus. Só isso deveria ser suficiente para eles reconhecerem quem era Jesus. No entanto, mesmo assim, eles não tinham o coração aberto. Jesus conta estas histórias para ilustrar que o povo de Israel, que deveria ser o povo de Deus, aquele que tinha sido escolhido em Abraão para ser um exemplo para as nações, e através dele, do seu descendente, que é a pessoa de Jesus Cristo, todas as famílias da terra seriam bem-aventuradas, e obviamente o povo não entendeu isto. E é por isso que os profetas avisaram: sim, quando o Messias vier, ele falará por parábolas, porque o tempo do povo de Israel tinha cessado. A Bíblia vai usar uma expressão lindíssima, que é inaugurado o tempo dos gentios. Daniel fala sobre isto. Quando chegarmos ao livro de Daniel, vamos entender melhor, mas há uma série de profecias acerca do tempo dos gentios, que é o tempo em que a mensagem do Evangelho agora é para todas as nações, já não é mais só para o povo de Israel, é para que todos os povos possam ouvir esta boa notícia, que Deus enviou o seu Filho para morrer pelos nossos pecados, para nós termos vida e vida em abundância. É por isso mesmo que Jesus falava por parábolas. E nós, quando olhamos para aquilo que o apóstolo Paulo diz na sua primeira carta, no capítulo 2, verso 9 e 10, ele diz: aquilo que foi escrito, aquilo que os olhos não viram, nem os ouvidos ouviram, nem penetrou no coração do homem, é o que Deus tem preparado para aqueles que o amam. Esta é a condição, é amar a Deus. Mas nós sabemos pelos evangelhos, e o próprio apóstolo João vai dizer: ninguém ama a Deus primeiro, Deus nos amou primeiro em Cristo. E nós retribuímos esse amor amando a Deus também. Porque Deus revela as suas verdades por meio do Espírito Santo. E o Espírito de Deus conhece as coisas de Deus e as conhece profundamente. É por isso que o enquadramento, eu comecei com o texto de Marcos 3, porque obviamente quem está com o coração tão duro, ele não vai ter a oportunidade de ouvir o Evangelho através da ação do Espírito Santo. É por isso que o pecado contra o Espírito Santo é tão determinante, tão radicalmente afirmado, que é aquele que não é perdoado. Porque é o Espírito Santo que trabalha no nosso coração. E quando nós temos o nosso coração tão duro, tão fechado ao Evangelho, obviamente Satanás vem e tem toda a liberdade para retirar a semente e levá-la. E aquilo que a semente podia fazer de transformar o coração, não faz. Jesus então perguntou-lhes, no verso 13 do capítulo 4 de Marcos: Se vocês não compreendem esta comparação, como hão de compreender as outras? Obviamente os próprios discípulos não estavam a entender a mensagem de Jesus. É por isso que o apóstolo Paulo também, novamente citando este apóstolo, ele diz: o homem natural não entende as coisas de Deus. O homem natural, aquilo que é o raciocínio humano, a lógica humana, não atinge aquilo que é as verdades espirituais. As verdades espirituais discernem-se pelo Espírito. E é por isso que é tão fundamental nós alimentarmos a nossa alma, alimentarmos o nosso espírito com a palavra, com esta semente viva. Então Jesus vai continuar e ele vai então falar aos seus discípulos. Jesus continuou: haverá alguém que acenda uma candeia, e aqui está a contar uma outra parábola, a ilustrar de uma outra forma, e a ponha debaixo de uma caixa ou debaixo de uma cama? Não, antes a põe num lugar que ilumia bem toda a casa. Porque não há nada que esteja escondido que não venha a ser descoberto. E tudo o que é feito em segredo virá a ser conhecido. Quem tem ouvidos, preste muita atenção. E disse-lhes mais: reparem bem no que eu vos digo. A medida com que julgarem os outros será a mesma que Deus há de usar para convosco. E até com mais rigor. Porque o que tiver muito, receberá ainda mais. Mas o que tiver pouco, até esse pouco lhe será retirado. Aqui temos afirmações extraordinárias sobre Jesus. A forma como é que nós olhamos para os outros, como é que nós julgamos os outros. Muitas vezes nós temos esta tendência de olhar para as outras pessoas e nós usamos esta linguagem, espero que não me entendam mal, tiramos-lhe a pinta, ficamos assim logo com aquela sensação: esta pessoa não é boa, ou esta pessoa é má, ou esta pessoa é muito boa, porque vem ou bem vestida, ou vem mal vestida, ou vem desta maneira ou daquela maneira. E às vezes pela primeira impressão começamos a tirar juízo de valores. Às vezes até pelas palavras que as pessoas vão dizendo, nós começamos a julgar as intenções dos outros. Eu tenho percebido por mim mesmo que às vezes o melhor das minhas intenções não chega. Mesmo quando eu estou muito bem intencionado com a minha esposa, com os meus familiares, com os meus amigos, tenho boas intenções, preocupado com a saúde deles, preocupado às vezes com o bem-estar deles, e digo qualquer coisa bem intencionado, mas do outro lado lá recebe isso: estás-me a criticar, não foi isso que eu queria dizer, não, a minha preocupação era genuína, era sincera, era o teu bem-estar. Mas às vezes o outro não entende, e às vezes eu faço o mesmo. Eu não estou aqui neste a pôr-me como juiz de alguém, é só para nós entendermos que muitas vezes nós julgamos os outros de uma forma inadequada. Mas é interessante que a Bíblia diz: a forma como nós julgamos os outros, seremos julgados. Então vale a pena termos muito, muito cuidado com os pressupostos que temos a respeito dos outros, as ideias pré-concebidas sobre determinadas etnias, sobre determinados grupos raciais, sobre determinados grupos sexuais até, ou grupos sociológicos, económicos, e a gente passa a pensar que aquelas pessoas são isto. Todos os pastores são corruptos, todos os políticos são corruptos, isto não é verdade. A forma com que julgamos, vamos ser julgados. Então vale a pena nós termos cautela, atenção. Eu conheço grande parte das comunidades cristãs em Portugal e eu vejo que a larga maioria das pessoas são gente séria, gente honesta, gente que procura viver o Evangelho de uma forma comprometida. Mas sim, temos no meio das ovelhas, temos lobos. A Bíblia diz isso. Jesus fala do mesmo assunto. Ele vai usar até uma parábola para dizer que há joio no meio do trigo. Portanto, sim, há essas ovelhas negras, como a gente costuma dizer. Há sim pessoas que são mal intencionadas e nem cristãos são. Estão lá para difamar o nome de Cristo. É por isso que é importante não julgar. Da forma com que julgarmos, seremos julgados. Isto não significa que aceitamos todo o tipo de pecado. Não é isso que a Bíblia diz, nem é isso que Jesus está a dizer aqui. Nós, se somos irmãos, temos que ter o amor suficiente para ajudar o nosso irmão a sair da situação de pecado. Não como juiz, mas como um ombro amigo que está ali para ser um suporte para o outro vencer a sua fraqueza. É por isso que nós somos irmãos, porque nós sabemos de onde viemos, porque é que somos quem somos, por causa de Cristo, e porque somos quem somos por causa de Cristo, temos a nossa identidade firmada em Cristo, já nascemos de novo, já ressuscitamos com Cristo, agora sabemos que podemos ajudar um irmão que está em dificuldades. Esta é a função daqueles que são filhos de Deus. O texto ainda prossegue dizendo: Jesus disse ainda: o reino de Deus é assim, a semente é lançada à terra, quer o semeador esteja acordado ou a dormir, ela nasce e cresce, sem ele saber como isso se passa. É a própria terra que dá o fruto. Aparece primeiro a planta, depois a espiga e mais tarde o grão. E quando a espiga amadurece, começam a ceifar, porque chegou o tempo da colheita. Jesus está a dar uma série de comparações sobre o que é o reino dos céus. E ele prossegue, também dizia: o que é semelhante ao reino dos céus? Ou com que o podemos comparar? É semelhante a um grão de mostarda, que é a mais pequena de todas as sementes. Depois de semeada, cresce até ficar uma planta tão grande que os pássaros fazem ninhos nos seus ramos. Jesus disse ainda aos seus discípulos: por que é que vocês têm medo? Ainda não têm fé? Eles estavam de facto cheios de medo e diziam uns aos outros: mas quem é este homem que até manda no vento e nas ondas do mar? Porque obviamente houve uma grande tempestade e Jesus acalmou a tempestade. Jesus acalma as circunstâncias. Ele tem o poder, a autoridade para cuidar de cada um de nós. E é por isso que neste capítulo 4, eu condensei aqui bastante o texto para nós podermos cobrir todo o capítulo 4, mas nós percebemos quem Jesus é e o reino de Deus, que é um reino muito para além da nossa comunidade local. Não fiquem com esta ideia miúpe, esta ideia pequenina de que o reino de Deus é só a minha congregação. Somos os donos da verdade. Quando isto acontece, cuidado. Uma comunidade que anda com essa postura está perto de se tornar um grupo longe da comunhão com Deus. O reino de Deus, o reino dos céus, é muito mais abrangente e a ação de Deus é muito para além da minha própria capacidade de pensar ou até imaginar. Porque Deus é um Deus magnífico, extraordinário, e os pensamentos de Deus estão muito acima dos meus, como diz o profeta Isaías. Como os céus distam da terra, assim são os pensamentos de Deus em relação aos dos homens. E eu espero que o som deste livro continue a falar consigo, mesmo depois de desligar o seu rádio.

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São 8 horas. 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

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São 9 horas. 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

0: 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São 10 horas.
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É meia-noite. 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